0: vamos ver, então lá vamos ver. Luísa, Luísa, tá só Luísa, Luísa.
1: Vamos lá, vamos lá.